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12: 9 e 8.

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1: 9:22. 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
1: 9:37. 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

0: 9:52.
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